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1: 6000, Hong Kong
0: 228.
1: Repeat 307, do you speak to 309, justamente. 6000. Speed 230, descend 6000, repeat 307.